0: day, what a day.
1: Never been done, never been done.
2: Yada!
1: Yeah, oh, my G, fuck yeah.
3: Foi, mais um, mais um.
1: Aê, aê. Cara. Flip, flip, thanks, G. E aí, pai? Vem?
4: Thiago,
2: tá, tá um posadado.
1: Não dá nada, tá de boa. Esse é o Madars, lá da Europa, lá.
0: Letônia.
1: Letônia, de Letônia.
0: Mm-hmm. You grew up in this house?
1: Yeah, I grew up in this house. Have some trophies here, some contests
0: oh
1: from back in the
0: God.
1: Day.
0: What a champion! Yeah, this guy.
1: This was just to survive, like, you know, go to the contest. Just with the one-way ticket. Mm-hmm. And then you have to make it happen.
5: A gente também vivia muito na rua, a gente pedia dinheiro na rua para arrumar o campeonato, o dinheiro só de ida para ir para uma cidade que nem sabia onde que era. E aí a gente ganhava lá alguma coisa na premiação lá, vendia e fazia o dinheiro de volta para a cidade.
1: We had to make it happen somehow to go back home, so that's how I got better. I used to live in this room, me, my brother and my sister in this room.
2: Situação financeira na época não era boa, né? Eu também não gostava que ele estava no skate naquela época. Eu não sabia, né? E um dia teve uma pessoa lá da pista de skate que falou para mim que... Falou, Thiago vai ser profissional, hein? No skate. Eu falei, será?
1: King of the skate park. That's funny, bro.
0: King of Brazil. So which trophy is most important to you?
1: This one is like 2011, my first time in US. I got this in Tampa.
0: I that won shit's this. Tight.
1: Yeah, so they paid for me to go back the next year and skate Tampa again.
0: Okay.
1: Yeah,
0: random. Crowd's favorite. My favorite.
1: Yeah. You're my favorite. Thank you.
0: I love Thiago.
1: I love you too, brother.
0: So we've seen where Thiago comes from. Now let's go to the big city of Sao Paulo to see where the journey continued. Estação Conceição.
1: Yeah.
0: What is this place?
1: This is a very special place for us. We have a lot of good memories here and we enjoy so much that we don't want to leave, so we just stay here, everyone together, skating. And then when we're tired, we sit under the stairs all together, kind of like sleep, and then just put the board here and lay on the board, you know.
0: Under this thing?
1: Yeah. We didn't have money, we didn't have like almost nothing, but we were so happy, like enjoying this moment together. Like it was amazing, you know. It was made him who I am today, you know.
0: It's like a vida de vagabundo.
1: It's exactly.
0: Vagabundo.
1: Vagabundo de rua. Exactly.
6: O Thiago nasceu com força de vontade, com muita garra, tá ligado? E ele se dedica pra ele estar onde ele tá hoje, tá ligado?
7: A história dele é totalmente superação e dedicação. Até ele vir lá do interior, vir pra cá, é deixar a família dele lá, deixar a área de conforto dele e enfrentar tudo que foi aqui na cidade de São Paulo, né? É difícil, porque naquela época mesmo, não tinha ninguém que ajudava a gente, assim, né? Era tudo a nossa força de vontade de ir atrás do nosso sonho, de conquistar as paradas. Aí a gente andava, tipo, 12 horas por dia, sem comer, sem nada, tipo, indo pra todos os lugares dessa cidade.
1: And this, like, every single day, until I met Castillo, and then I never sleep in the street anymore. My homie, Fabio Madars.
0: Nice to meet you.
1: Yeah, I met him when I was 10 in São Paulo for a while. He was already a pro skater. He always helps so many people that come like from outside like me.
8: Ele tinha na época uns 14, 15 anos. E eu já olhei assim e já falei, meu, esse moleque é diferente tudo. Ele, nesse meio tempo, ele não tinha lugar pra ficar. Ficou em casa, ia vou ficar 3 dias, 4 dias, acabou ficando um mês, 2 meses. Fez entrevista pra revista, fez vídeo. Acabamos tirando o passaporte dele, a documentação dele, para ele viajar. Então, cara, foi um meio tempo assim, foi muito positivo, foi muito style.
9: Seeing him skate live, it was just one of those things where you just know. It's just, there's something there that you can't explain, but you know that is special. Only a couple tricks, and you already know, like, this is it. Like, he has something that nobody else has.

0: and he's gonna make it look cool.
1: We just got here to Museo de Ipiranga, and just as we got here, I'm on top of the hill, and I decided to handstand down all the way to here. And Tiago said, the hill is mellow, it's gonna be easy. And once I start going, I go so fast I can't even stop anymore, and I had to bail out at the bottom of the hill and flew, hit my head, and now this. I'm so sorry. I'm so sorry. Oh no. She got a little distracted over there, huh?
2: Ah, ele é um guerreiro, mano. Ele é... Através dele, é, muitas crianças se empoderou nisso, falou, mesmo ah, eu nascendo pobre, sem dinheiro, eu posso conquistar o mundo, eu posso ter tudo através do esporte, através do skate. Acho que ele foi um marco disso.
3: Tipo, conseguiu trazer toda essa essência do Brasil e mostrar isso lá fora, mostrar isso pra quem ama o skate.
4: É, ver o Thiago chegar nesse lugar é um sonho de todos se realizando. Então, na hora que você vê o cara num videogame, cara, ou você vê tipo um pro model, sabe, em todos os lugares você vê um pro model do irmão seu, cara, isso daí você fala, pô, meu, chegou. Chegou.
5: Being recognized worldwide, he's still humble. He still sits down the streets and eats bologna sandwiches. He grew up skating the streets, like, so all those guys, they grew up together as family, looking after each other. So his friends are his family.

Eu nasci no Rio de Janeiro, em Campo Grande. Eu comecei a andar de skate em 2007. Eu tinha 7 anos. Eu costumava brincar perto da casa da minha mãe, numa praça. Jogava futebol, tinha uma quadra. E também tinha uma mini ramp, tinha uma pista de skate. E aí, às vezes, eu descia de garrafa, escorregava. Sabe a garrafa pet? Eu pegava e escorregava de garrafa. Aí eu comecei a ir de tênis, aí eles me ensinavam com o skate deles, porque na época minha mãe não tinha condições de me dar um skate. Aí minha mãe me deu um skate depois de um ano, no meu aniversário de 8 anos. Aí a partir dali eu nunca mais parei de andar, tá ligado? Como eu comecei muito cedo ali, 7 para 8 anos, eu enfrentei muito preconceito lá no bairro. Passava, a galera, ah, moleque macho, tipo, mulher macho, sabe? Essas coisas assim, né? Preconceito. Por ser uma menina andando de skate, e como nessa época não tinha tanta menina, eu andava mais com os meninos, né?

0: nesse bairro que eu cresci, em Campo Grande, lá no Rio, tinha uns campeonatos lá, lá na praça que eu comecei a andar. E aí eu tava ganhando os campeonatos, né? Como eu era muito pequena, minha mãe não podia me acompanhar muito, porque ela trabalhava muito. E aí, só quando eu fiz uns 10, 11 anos, ela começou a me levar pros campeonatos. E só que aí, tipo, tinha mais campeonato masculino, né? Aí, como eu era criança, eu participava muito do mirim com os meninos, né? Mas na maioria dos campeonatos não tinha feminino mesmo naquela época, entendeu?
1: Vitória!
2: Bom dia!
1: Bom dia!
2: All good?
1: Good. Yeah. Thank you for welcoming us to your house.
2: All good.
3: Today I marked my first trophies like 2009 and 2010.
1: So how many first places did you get?
3: I don't know.
1: This is all first places?
3: Yes. Campeão brasileiro, like
1: champion of Brazil. Champion,
3: yeah.
1: So how many
3: 2017.
1: Times? 2017. That was the first time you turned champion in Brazil?
3: Yeah, and the only time. The only one. This one is a Adidas project, Das Americas. It's from 2019. We went to Mexico City, Argentina, and São Paulo. Hill Skate Streets, you know, like my first video park. So it's so important for me.
1: Pretty good for the first video part.
3: Thank you. The whole thing started in Thrasher with this one. My first AG. It's so crazy, like things now is happening for me, you know? So now on Thrasher and it's like a dream come true, you know?
0: Em relação à moda, em relação a comerciais, a maioria das marcas estão aqui em São Paulo. Então, quando eu vim pra cá, cresceu bastante o número de trabalhos oferecidos pra mim, assim, né? E às vezes tá fazendo propaganda de um produto que você não costuma usar na sua vida cotidiana. Mas hoje também eu pego mais comerciais que eu acho que tem a ver comigo. O Diego também me ajuda muito nessa parte, assim. E não só andar de skate, mas ter um retorno que possa ajudar a mim e minha família, tá ligado? Tipo, melhorar de vida, assim, né?
4: I really like to eat here in the desert. I milk the dog, I drink my patate, I do lunch. Milk vino também dava, eu dava. I really like a pé, dava calor no papel trem. Sempre lá gostou de andar de skate.
0: Dá, escreve.

Ela é uma inspiração não só por ela andar muito de skate, pela pessoa dela, pela forma como ela se expressa, como ela trata as pessoas. É nítido pra mim que ela é uma referência de ser humano. A galera no Brasil tem um style, né? Um salsa muito, muito forte, assim. E eu acredito que as mulheres estão começando a encontrar isso. A gente sempre teve uma orientação de ser mais reprimida. E agora, a gente vê que a gente tem a possibilidade de fazer o que a gente quiser. Não tem mais tanto essa coisa de, ah, skate é coisa de homem, de mulher. Não, é coisa de artista.

0: não é só mais um coletivo de mulheres. Hoje em dia a gente abraça a galera trans, a galera, né, a galera gay, entendeu? Então hoje em dia é um coletivo feminino queer, né? Tipo, então a gente abraça a galera que é minoria também, assim como nós mulheres, sabe?
1: Britney Crew é uma possibilidade da gente se unir, um coletivo de união feminina. É sobre a gente não julgar o outro mais por gênero, e sim por coletividade, por união.
2: There she is. Her friend Pipa just came by, gave me the magazine, and look who got the cover.
3: I made this magazine because I wanted to see more girls and queer people in the magazines, but here, and we almost don't see girls skating there or photos, whatever. And I wanted to see this, so I made it. Brazil has a big female scene here, but they are skating contests. I like to see girls skating in the streets too. The streets are so amazing. We can create here, you know? So Vitória is occupying this place, the streets.
0: Não é a rua, tá ligado? A rua tem essa, sei lá, essa coisa assim da rua, tá ligado? Acho que essa energia tá propícia a acontecer várias coisas, você vê várias coisas da hora, sabe? Se emocionar na rua, assim, ó, vendo as coisas que tá acontecendo, tá ligado?

0: Skate, pra mim, assim, pra mim o skate é liberdade, porque ele libertou a gente desses padrões que a sociedade, né, impõe pra gente. Então, não só a mim, mas a minha mãe também, minha família, tá ligado? Hoje em dia eu penso que, mano, tipo, sei lá, o céu é o limite, eu acredito em tudo, tá ligado? Eu acredito que eu posso fazer tudo, mano. Posso ir pra qualquer lugar, aprender qualquer coisa, tipo, me virar com qualquer coisa, assim, tá ligado?
1: Aren't we trying to get, like, views and stuff?
2: You know, if that happens, and it does happen, then so be it.
1: Dude, this guy has got the most viewed video part on Thrasher website.
2: Oh, stop. No, it's true. And don't forget it.
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0: nem todos os surfistas conseguem usufruir a 100% dessas ondas da Praia do Norte, que é preciso realmente muita técnica para um surfista conseguir fazer um tubo numa onda de 3, 4 metros apanhada remada.
1: It's a long road. We definitely, there's a lot to learn. Everyone out there at Nazare is, you know, we look up to everyone out there. Hopefully to be out there on a ski with them someday will be, you know, a dream come true.

0: tá bom, tá bom. Não enche muito, senão depois fica...
1: Ah, tá bem. Eu tenho 20 anos aqui do meu pai. Agora sempre fui assim meio irrequieto. Ah, puta, foi na mão. Ah, caralho. Já quando era criança, sempre fui assim um bocado irrequieto. Os amigos do meu pai deram uma alcunha de uma estrinha para as maçãs.

0: numa onda só lixei o ombro e o joelho, e 3 meses fora d'água. E voltei a fazer tobinho agora, esta semana. Lesionar-me, obviamente, que me assusta, acho que assusta a qualquer pessoa, mas a verdade é que o desporto que nós fazemos faz parte.
1: Força, Tony, bora.
2: Acreditar que é seu, acreditar que merece, acreditar que é possível, acreditar que está no caminho, gratidão, agradecer, tudo. Os pensamentos tornam-se coisas, aquelas coisas que as mães dizem.
3: O que é que nós pais fazemos pelos filhos? Fazemos tudo. Damos a própria vida pelos nossos filhos, certo?
4: Acho que eu devia usar aquela Coca-Cola.
5: Que
6: é dourada,
5: tá bom.
6: Mas
5: a da mãe. Antônio, olha lá. Olha lá, tentar onde estão os barcos. Olha lá o tamanho dos barquinhos perto deles.
2: Bem, eu não quero saber, eu quero que alguém me tire o carro, que me vire o carro para cima, que é para eu arrancar só.
0: É grande. Eu quero que o carro conduza sozinho também.
2: Queria que alguém conduzisse o carro até à escola da Constituição e que não me apetece conduzir.
5: Olha, essa é grande, então.
0: Não me apetece conduzir, por isso não conduz.
5: Olha, essa é grande.